0: É 1:17.
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0: São 2 horas e 33 minutos.
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2: Hoje é quarta-feira, por tal temos as feiras que acontecem em Valença, também as feiras de Caminha e mais a sul as feiras em Barroselas. Esta agenda cultural para hoje e vamos aqui dar o conselho a uma visita às exposições que mais se evidenciam na nossa região. Começamos por Viana do Castelo, na Biblioteca Municipal da cidade, pode visitar a exposição Estúdio Universo. São obras gráficas de Paula Declave, publicadas em livros, revistas e jornais. Trata-se de uma organização da Câmara Municipal de Viana do Castelo. E agora damos um pulinho até Serreleix, na Rua Monsenhor Joaquim Vilar. Pode ver a exposição Museu da Mota, da Associação de Velhas Bielas de Viana do Castelo, uma associação fundada em maio de 2008, que nasceu com o objetivo de concretizar um sonho de criar o Museu da Mota. Portanto, aqui poderá visitar esta exposição em Serreleix. E voltamos a Viana do Castelo porque aconselhamos uma visita ao Hospital Velho, onde se situa na Praça da Erva, Centro Interpretativo do Caminho Português da Costa, o Caminho de Santiago, como é evidente. Este espaço, instalado no Hospital Velho, antigo albergue de peregrinos, o visitante encontra, além de um conjunto de elementos enquadrados interpretativos do caminho, um conjunto de informação relevante para a realização da peregrinação, diversas informações turísticas da cidade. Portanto, é uma exposição que também aconselhamos a fazer uma visita na cidade de Viana do Castelo. E assim deixamos aqui as sugestões para uma visita cultural aqui pela nossa região.

0: São 7 horas e 42 minutos.
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0: São 8 horas.
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2: No próximo dia 5 de junho, Dia Mundial do Ambiente, o Parque Ecológico Urbano de Viana do Castelo vai ser palco de um evento especial que une a solidariedade, criatividade e sustentabilidade. É a terceira gala solidária da Liga dos Amigos do Hospital de Viana do Castelo, que inclui uma original passagem de modelos, onde os concorrentes irão desfilar com trajes únicos produzidos a partir do tecido, não tecido, um material habitualmente desperdiçado no processo de esterilização de instrumentos cirúrgicos. No âmbito do projeto municipal Um Objeto, Um Lugar, Um Percurso sobre a Educação Patrimonial do Concelho de Viana do Castelo e que visa estimular o conhecimento e a valorização do património local, teve lugar mais uma sessão de educação patrimonial do Núcleo Museológico de Castelo de Neiva. O objetivo eleito foi o capacete romano existente no seu espólio. A Câmara de Viana do Castelo constituiu o Conselho Sinergético Municipal, órgão de natureza consultiva, encontrava-se previsto na Lei Base Geral da Caça, sendo a sua composição e funcionamento definidos nos termos legais aplicáveis. O Grupo Etnográfico de Ariosa está a preparar a cerimónia de abertura das comemorações dos 60 anos, que vai decorrer no sábado às 5 da tarde em São Mamede. Assim, é uma simbólica celebração que enche de especial sentido, uma vez que São Mamede foi o lugar onde a ideia de fundar o etnográfico se consolidou e ganhou o apreço dos ariosenses. Vamos agora ficar a conhecer as previsões do tempo para o dia de hoje. Períodos de céu muito nublado, diminuindo de nubosidade a partir da tarde. No entanto, ainda vamos ter água, seja em especial até ao meio da manhã. O vento vai ser fraco, tornando-se moderado 15 a 25 km de norte, noroeste a partir da tarde e possibilidade de formação de neblinas. Descida da temperatura mínima. No mar e na costa ocidental, as ondas são de oeste, com 1 a 1,5 metros de altura, mas lá para o final do dia já vão passar ondas de noroeste e vão diminuir, portanto, de intensidade. Vamos ter ondas entre 1 metro de altura. Temperatura da água do mar anda agora entre os 16 e os 17 graus. A baixa mar é às 7 da manhã com 90 centímetros e depois é às 7 da tarde com 90 centímetros. À 1 da tarde, com 2,80 metros, temos a praia mar. Hoje o sol nasce às 6h17 da manhã e põe-se às 9h15 da tarde. Temos hoje 14h29 de duração do sol. A lua vai nascer às 4 da manhã e põe-se às 5h da tarde. Dia 16 é a lua nova e quanto aos melhores períodos hoje para a pesca lúdica, então vamos aqui tomar nota, porque entre as 9h30 e as 11h30 temos uma atividade alta e depois entre as 4h30 e 5h30 da tarde temos uma atividade média coincidindo com o pôr da lua. E uma atividade alta depois vai acontecer entre as 10 e a meia-noite. Serão estes os melhores períodos hoje para a pesca lúdica. Vamos agora saber as temperaturas que vamos ter. Hoje desce a mínima 1 grau e sobe a máxima outro. Ou seja, mínima 8, máxima 19. No entanto, as temperaturas máximas vão andar, pelo menos até de hoje 8 dias, na ordem dos 19 graus. E a mínima vai oscilar entre os 8 e os 9 graus. São estas as previsões do tempo.
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primeira hora, neste dia 13 de maio, é o dia da aparição de Nossa Senhora de Fátima aos três pastorinhos. Eram eles Lúcia de Jesus, Francisco e Jacinta, na altura com 10, 9 e 7 anos. A aparição de Nossa Senhora de Fátima aos três pastorinhos aconteceu pela primeira vez a 13 de maio de 1917, num campo da Cova de Iria, na freguesia de Fátima. No mesmo ano, Nossa Senhora de Fátima voltou a aparecer aos três pastorinhos, a 13 de maio, 13 de junho, 13 de julho, 13 de setembro e também 13 de outubro. E todos os anos o evento é recordado, especialmente com procissões de velas, o dia 13 de maio, que deveria ser um feriado, não é? Na última aparição, a 13 de outubro, estavam presentes 70 mil pessoas. Nossa Senhora disse aos pastorinhos que era a Senhora do Rosário e pediu a construção de uma capela em sua honra. Depois da aparição, todos os presentes observaram que o sol assemelhava-se a um disco de prata. Além disso, o sol podia ser observado sem dificuldade e nele girava uma espécie de roda de fogo, parecendo precipitar-se na terra. Em 1919 foi construída a Capelinha das Aparições, no local onde Nossa Senhora apareceu aos três pastorinhos. E todos os anos, milhares de peregrinos deslocam-se ao Santuário de Fátima para prestar homenagem e devoção a Nossa Senhora. Os pontos altos da cerimónia aconteceram na noite de ontem, com a procissão de velas, e também na manhã de hoje, com a procissão, Eucaristia e também bênção dos doentes. Os meses de maio, agosto e outubro são os meses com maior afluência de devotos ao Santuário de Fátima. Portanto, é uma data muito importante e celebra-se hoje, a 13 de maio, a aparição de Nossa Senhora de Fátima aos três pastorinhos.

noite de ontem, a primeira semifinal da 70ª edição do Festival de Eurovisão da Canção 2026, e o resultado não trouxe boas notícias para Portugal. Os Bandidos do Cante, representantes portugueses com o tema Rosa, não conseguiram garantir um lugar na grande final do certame, interrompendo assim uma sequência histórica de apuramentos consecutivos para Portugal. A banda alentejana precisava de ficar entre os 10 países mais votados da semifinal para assegurar a presença na final de sábado, dia 16 de maio, mas acabou por ficar pelo caminho. Portugal quebrou assim a tradição que durava desde 2021. A eliminação dos Bandidos do Cante representa o fim de uma série de 5 participações consecutivas de Portugal na final da Eurovisão. A última vez que Portugal tinha falhado o apuramento remontava a 2019, quando Conan Osiris não conseguiu levar o tema Telemóveis à final do concurso europeu. Desde então, o país tinha conseguido sempre garantir presença na última gala do festival. Tudo começou em 2021, quando os The Black Mamba e a canção Love Is On My Side. Nos anos seguintes, Portugal voltou a marcar presença na final com Maro, em 2022, Mimi Cat, em 2023, Yolanda, em 2024, e Napa, em 2025. Agora, em 2026, a tradição acabou por ser interrompida. Apesar da esperança dos fãs portugueses, o cenário para os Bandidos do Cante já se mostrava complicado, mesmo antes do início da semifinal. As principais casas de apostas internacionais colocavam Portugal fora dos lotes dos favoritos ao apuramento, prevendo precisamente a eliminação do grupo português. Ainda assim, muitos admiradores acreditavam que a forte identidade cultural da atuação e da originalidade da proposta musical poderiam surpreender os votantes europeus. No entanto, o televoto e o júri internacional acabaram por não colocar Rosa entre as 10 canções apuradas. Os Bandidos do Cante conquistaram o direito de representar Portugal depois de vencerem o Festival da Canção, realizado no início de março. O grupo destacou-se pela fusão entre a tradição do canto alentejano e uma sonoridade mais contemporânea, acabando por conquistar o público português. Aliás, mesmo antes da vitória, os músicos já tinham garantido que estariam dispostos a representar Portugal na Eurovisão caso fossem escolhidos. Afinal de contas, quem são os Bandidos do Cante? Apesar da projeção alcançada nos últimos meses, os Bandidos do Cante são um grupo relativamente recente no panorama musical. O quinteto é composto por Luís Aleixo, Miguel Costa, Duarte Farias, Francisco Raposo e Francisco Pestana. Com exceção deste último, natural de Portel, todos os elementos são oriundos de Beja. Apesar da curta existência da banda, os membros já tinham ligação à música desde muito cedo, sobretudo através das tradições musicais alentejanas, e a participação na Eurovisão acabou por representar uma enorme montra internacional para o grupo, que ganhou visibilidade em vários países, graças também à dimensão global do concurso. A edição deste ano da Eurovisão tem sido marcada por forte controvérsia devido também à participação de Israel no concurso. Ainda assim, o país conseguiu garantir o apuramento para a grande final de terça-feira, juntando-se aos restantes finalistas já conhecidos. A grande final do Festival de Eurovisão da Canção realiza-se no próximo sábado, dia 16 de maio, em Viena, na Austrália. Ficamos agora com Tanto Tempo, dos Bandidos do Cante.

0: Agora sim, vamos olhar para as capas de jornais nacionais esta manhã e perceber o que é que trazem hoje na sua capa. Começamos com o Correio da Manhã. Na capa do Correio da Manhã, combustíveis 12 cêntimos mais baratos nos hipermercados. Impostos tornam preços em Espanha quase 60 cêntimos mais baixos. A diferença tem vindo a aumentar face aos postos tradicionais. Notícia: Valente arrisca segundo julgamento no caso Mónica, é também notícia. Homicídio de Rosalina. Morreram duas testemunhas contra Duarte Lima. Ainda também notícia: dividendos, grandes famílias ganham 653 milhões na Bolsa. Lisboa, fogo em contentor mata mulher sem abrigo. Médicos, ministra admite processar líder dos tarefeiros. Ainda também notícia: Real Madrid paga 7 milhões ao Benfica por Mourinho. O contrato assinado com espanhóis só depois de terminar o campeonato. Avanço agora para a capa do Jornal de Notícias. Ora, na capa do Jornal de Notícias esta manhã, revolução viária no Porto, com a avenida AEP enterrada e estrada alternativa AVCI. Via de cintura externa ligará o centro da cidade à Crepe A41. Distrito Económico em Ramalde prevê 35 mil empregos e também 6 mil habitações. Ainda também notícia: Georgina Rodrigues ousada em nova campanha de biquíni. A justiça, urologista condenado, prescreveu técnica inútil, é também notícia. E Fátima conquista fiéis fora das datas religiosas. Ainda também notícia: Futebol Clube Porto, drones e fogo de artifício na Ribeira para os campeões. Benfica à espera de milagre que garanta acesso aos milhões. Famalicão, Quindú atira 493 operários para regime de layoff. É também notícia que está na capa do JN. Avanço agora para a capa do Público. Na capa do Público podemos ler: alunos com necessidades específicas aumentaram 29% em 10 anos. Escolas confrontam-se com turmas sobrelotadas e falta de recursos, professores, assistentes e também materiais. Supervisão, banco obrigado a devolver 8,9 milhões de euros a clientes. Na saúde, ministra admite processar representante dos tarefeiros. E também notícia: litígio judicial, dona do multibanco desiste de ação contra BDP. Ainda também em notícia: o futebol, o Benfica é imbatível na Liga, mas está presente a falhar a Champions 18 anos depois. Festival Sporting, no radar europeu para a dança, Guimarães é uma cidade coreográfica com fogo. E por fim, o Diário de Notícias. Na capa do Diário de Notícias esta manhã, podemos ler entrevista a José Manuel Bolieiro. Açores quer ter mais tropas dos Estados Unidos e outros países da NATO? É a pergunta. Sem dúvida, a Conferência das Regiões. José Manuel Bolieiro diz que os Açores estão interessados em ter mais meios militares de Portugal, dos Estados Unidos e também de outros países da NATO, dado o seu crescente valor geoestratégico. O governo dos Açores está em contacto com a Google para que sejam instalados cabos submarinos e, eventualmente, uma data center na região, revela então o presidente do governo regional. Festival de Cannes acolhe nostalgia cinéfila. Tiro cresceu entre tiros e sonha com aviões. Rodrigo, jovem de 16 anos, que já aponta aos Jogos Olímpicos. Aviação, turismo do Alentejo prepara plano para voos comerciais no aeroporto de Beja dentro de 2 anos. Ainda também notícia: Fé Rodrigues diz que PS deve rejeitar negociações prévias sobre a reforma laboral. Notícias de hoje na capa destes jornais, no Diário de Notícias, no Público, no JN e no Correio da Manhã. É a altura agora para uma curta pausa comercial, logo a seguir à Agenda Cultural. Bom dia.
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4: Hoje é quarta-feira, por tal temos as feiras que acontecem em Valença, também as feiras de Caminha e mais a sul as feiras em Barroselas. Esta é a agenda cultural para hoje e vamos aqui dar o conselho a uma visita às exposições que mais se evidenciam na nossa região. Começamos por Viana do Castelo, na Biblioteca Municipal da cidade, pode visitar a exposição Estúdio Universo. São obras gráficas de Paula Declave, publicadas em livros, revistas e jornais. Trata-se de uma organização da Câmara Municipal de Viana do Castelo. E agora damos um pulinho até Serreleix, na rua Monsenhor Joaquim Vilar. Pode ver a exposição Museu da Mota, da Associação de Velhas Bielas de Viana do Castelo, uma associação fundada em maio de 2008, que nasceu com o objetivo de concretizar um sonho de criar o Museu da Mota. Portanto, aqui poderá visitar esta exposição em Serreleix. E voltamos a Viana do Castelo porque aconselhamos uma visita ao Hospital Velho, onde se situa na Praça da Erva, centro interpretativo do Caminho de, Português da Costa, o Caminho de Santiago, como é evidente. Este espaço, instalado no Hospital Velho, antigo albergue de peregrinos, o visitante encontra, além de um conjunto de elementos enquadrados interpretativos do caminho, um conjunto de informação relevante para a realização da peregrinação, diversas informações turísticas da cidade. Portanto, é uma exposição que também aconselhamos a fazer uma visita na cidade de Viana do Castelo. E assim deixamos aqui as sugestões para uma visita cultural aqui pela nossa região.
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0: E depois de recentemente ter passado aqui pelo Espaço Teatro Casino, Hugo Soares vai passar por Carreço, em honra de Carreço. Hugo Soares e convidados. Isto no dia 29 de maio, a partir das 22 horas. Portanto, pode começar já a pensar reservar o seu bilhete na Sociedade de Instrução e Recreio de Carreço e assistir então a este espetáculo de muito humor, mas humor também com muita inteligência. É o que é preciso, hein? Desirless, para ouvir agora Voyage. Boa viagem.

Eu não sei se já colocou alguma vez esta pergunta no ar. Porquê que os homens são mais lentos a executar tarefas domésticas? Alguns, ou a maior parte dos homens. Eu fui à procura realmente da resposta para esta dúvida. Porquê é que as mulheres, quando mandam um homem fazer alguma coisa, não é? Quando decretam que ele hoje tem que fazer isto, porque a mulher precisa de algum descanso, porquê é que por norma os homens fazem as tarefas de uma forma mais lenta, mais devagar? Parece que custa muito mais aos nossos olhos. Nós pensamos assim: epá, mas está assim a custar tanto? Sim, porque para os homens as tarefas domésticas exigem um enorme esforço quando são eles a fazer, não é? Portanto, a ideia de que os homens são mais lentos a executar tarefas domésticas é frequentemente discutida no contexto da desigualdade de género e também na divisão de trabalho. Embora estudos mostrem que, em média, as mulheres dedicam muito mais tempo e carga mental às lidas domésticas, a lentidão masculina pode estar associada a fatores culturais, de treinamento e até mesmo comportamentais. Ou seja, é mais do que uma incapacidade física, minha gente. Muito mais. E daqui a pouco vamos aos principais pontos sobre esta questão, que são baseados em pesquisas recentes. E uma coisa que eu achei engraçado é que os homens casados participam menos nas lides domésticas do que os solteiros. É também aqui um apuramento que se faz neste estudo. Mas daqui a pouco já vamos falar esta diferença. Porquê que os homens são mais lentos? Se mandarmos um homem arrumar a casa, não é? E no que diz respeito a uma manhã para lavar louça, para aspirar, limpar casas de banho, enfim, pôr roupa a lavar, pôr roupa a secar. Se for uma mulher que esteja habituada a fazê-lo, vai fazer muito mais rápido. Se decretar essa função para o homem naquele dia, naquele fim de semana, imaginemos que, que a mulher não vai estar em casa ou porque está doente, e se decretar essa função para o homem, ele vai demorar muito mais tempo. Ou se demorar menos tempo, não vai fazer tudo o que a mulher faz. Mas já vamos saber a pormenor então o porquê, afinal de contas, deles serem mais lentos. E pode ser que alguma coisa mude no meio disto tudo, não é? Assim já não vai dar. Nuno Ribeiro, a música que nos vai levar para além das 8h42 nesta manhã de quarta-feira. Eu sou Mafalda Velho e estou consigo até às 12. Bom dia!

0: Nuno Ribeiro, assim já não vai dar. Ora bem, porquê que os homens são mais lentos na execução de tarefas, nomeadamente tarefas domésticas? Por vezes nós achamos assim, bom, são tão habilidosos no que toca a ajeitar um cano, não é? Algo que saberia lá em casa, e depois coisas tão simples para nós, não é? Que é lavar uma casa de banho, pôr roupa a estender. Bom, roupa a estender eu acho que todo homem sabe pôr, não é? Bem ou mal sabe pôr. Agora, está explicado porquê realmente dos homens serem mais lentos. E aqui estão os principais pontos sobre esta questão. Primeiro, diferença no tempo e carga mental. Estudos indicam que, em média, as mulheres dedicam cerca de 9 a 10 horas a mais por semana em tarefas domésticas e cuidados. Portanto, esta disparidade é também de carga mental, com mulheres frequentemente responsáveis por planejar, organizar e também supervisionar as tarefas. Mas não é tudo. Filósofos e também especialistas sugerem que os homens são menos treinados e socializados para enxergar, para ver as necessidades domésticas, enquanto as mulheres, não é, ao longe, conseguem ver uma superfície, não é, ali suja, que precisa de limpeza, não é? O cantinho ali da parede, uma bancada, os móveis, olhamos assim de lado e notamos ali que os móveis estão com manchas. Homens não têm a mesma percepção, não é? Os homens podem não perceber a necessidade da ação com a mesma rapidez. Não quer dizer que não vejam. Depois de nós lhe dizermos, olha, estás a ver, mas isso faz sentido, não é? Faz sentido porque nós muitas vezes temos que os avisar, olha a tampa da sanita em cima, olha isto aqui pingado, olha isto não sei o quê. É porque eles também no imediato não têm logo essa noção como nós. Não, quanto a isso realmente faz sentido. Depois diz aqui uma coisa que eu achei muito engraçada. Uma pesquisa britânica revelou que cerca de um terço dos homens admite realizar tarefas domésticas de forma inadequada ou lenta. Atenção, malta, atenção, mulheres, de propósito. Ou seja, numa tentativa de evitar serem solicitados novamente para as mesmas tarefas. Como quem diz, se eu fizer isto bem, direitinho, ela cada vez que precisar vai-me chamar e é provável que esteja a chamar-me a toda a hora. Então, se eu fizer isto muito lento, mas se eu pelo menos fizer, eu vou demorar mais tempo, assim, numa próxima vez ela pensa, vai pensar duas vezes em chamar-me ou não, porque vai pensar, vai demorar muito tempo, não é por mal, ele fez o que pôde, não é? Nesta parte, eu também estou de acordo. Estou de acordo que muitos homens podem usar aqui uma façanha de fazer as coisas devagar, que é para não serem solicitados novamente. Se eu fizer devagarinho, elas não vão dizer nada, não é? Porque há aqui uma boa vontade de ajudar, mas no fundo também não vão ficar muito contentes em chamar novamente, porque as mulheres são assim, epá, para estar aqui a atrapalhar, mais vale então não fazer. E há aqui diferenças entre solteiros e casados. Estudos indicam que os homens casados tendem a realizar menos tarefas domésticas do que os homens solteiros. E depois a mudança de paradigma. Apesar da disparidade, os dados, aliás, mostram que os homens mais jovens, atenção, estão a aumentar a sua participação nas lidas domésticas. Esta é uma boa notícia. Sugerindo uma mudança geracional. Portanto, estamos a voltar à interajuda por parte dos homens mais jovens, não é? Que gostam de participar, gostam de incutir, gostam de participar nas tarefas, gostam de fazer parte também deste mundo doméstico. Não deixam apenas essa sobrecarga para as mulheres. Portanto, essa é uma boa notícia no meio disto tudo, não é? Em resumo, a percepção que os homens são mais lentos não é necessariamente uma limitação biológica nem física, mas sim o resultado de uma socialização que atribui diferentes responsabilidades de casa a cada género, gerando também depois uma desigualdade estrutural. Portanto, a percepção que os homens são mais lentos não é uma limitação física. Muitas vezes a mulher pensa, ah, não consegue fazer mais rápido. Ai, coitado, não tem jeito. Não consegue. Não, não tem nada a ver. Muitas vezes é mesmo propositado para não serem chamados novamente. Contudo, agora, faltam 10 minutos para as 9 da manhã. Estamos na reta final desta primeira hora, mas ainda temos mais 3. E deixo o convite para regressar comigo também já a seguir. Bom dia.
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0: 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São 9 horas.
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16: Teve lugar a primeira reunião de trabalho com os presidentes de junta de freguesia abrangidos pelas atividades da promoção da longevidade e autonomia integrados no projeto Viana Integra, promovido pelo município de Viana do Castelo e cofinanciado pela União Europeia através do Programa Regional Norte 2030. A sessão contou com a presença da vereadora da Câmara de Viana do Castelo, Carlota Borges, no momento de articulação institucional que marcou o arranque da atividade prevista para o período 2026-2029. Este é dirigido à população com idade igual ou superior aos 65 anos. A iniciativa pretende promover o envelhecimento ativo, a autonomia do bem-estar físico, cognitivo e emocional da população idosa, dando resposta às necessidades identificadas no diagnóstico social do Conselho de Viana do Castelo. O projeto prevê a realização de sessões dinamizadas por profissionais especializados nas áreas da estimulação cognitiva, psicomotricidade, musicoterapia, sociodança e envolve várias freguesias do Conselho, contando com a colaboração das respectivas juntas de freguesia. Vila de Punho passa a contar com um novo parque infantil do Centro Social da Vila. Na inauguração que aconteceu este fim de semana, marcou presença o Presidente da Câmara de Viana do Castelo e recorde-se que a instituição avançou com uma candidatura apoiada administrativamente pelo município ao Programa Norte 2030, que permitiu um investimento total dos 100 mil euros no Centro Social Parqueal de Vila de Punho. Este investimento destinou-se essencialmente a uma resposta social da creche para um total de 42 crianças, mas simultaneamente abrangeu as restantes respostas da instituição. Foi assim adquirido mobiliário didático, pedagógico, equipamentos de cozinha, lavandaria e promovida a empreitada do Parque Infantil.
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Ora, eu há pouco falava nas mudanças após casamento. Os dados revelam um contraste expressivo entre os homens que vivem sozinhos e aqueles que moram com alguém. Os dados revelam um contraste...

pode desleixar-se mais um bocadinho, relaxar mais um bocadinho. Portanto, entre os casados, o índice vai para 58%. Ou seja, solteiros que vivem sozinhos, 92 afirmam cozinhar, lavar a louça, fazer as lides domésticas. Já os casados, 58%. A mesma tendência aparece em outras tarefas. 88% dos solteiros dizem limpar a casa e lavar a roupa, mas após o casamento o número cai para 49%, mesmo entre aqueles que são, que não são, aliás, os principais provedores financeiros da família. A dedicação às tarefas domésticas é baixa, apenas 57% cozinham e lavam a louça, 49% ocupam-se, enfim, das lides domésticas. As mulheres continuam a fazer quase tudo. Portanto, as mulheres seguem sendo o eixo do trabalho doméstico no país. Para elas, casar não significa fazer menos, e sim um pouco mais. Entre as que moram sozinhas, 97% cozinham e lavam a louça. Entre as casadas, o índice sobe. Aliás, há aqui uma ligeira diferença, mas é quase igual. As que moram sozinhas, 97,1%. Cozinham e lavam a louça. Entre as casadas, o índice sobe para 97,6%. Na limpeza da casa, a diferença também é pequena, mas significativa. 92,3% das solteiras dedicam-se à faxina, contra 93%, contra 93,4% das casadas. Já entre as mulheres que não trabalham, foram fora, portanto o envolvimento é quase total, cerca de 97,9% cozinham e 94,4% lavam a roupa. Os números, aliás, escancaram a desigualdade de género ainda presente nas rotinas familiares, onde o cuidado com o lar permanece maioritariamente feminino. Portanto, isto tudo encontro à conversa que eu tinha tido antes do fecho da primeira hora. Portanto, os dados confirmam, quando participam os homens tendem a escolher tarefas mais pontuais. Portanto, segundo informações, os homens assumem o papel de fazer compras, adoram fazer compras, não é? No que cabe a tarefas domésticas, os homens prontificam-se a fazer compras. Porquê? Porque têm que sair à rua, não é? Pronto, esta parte eu faço, que é ir fazer compras. Cerca de 54% se envolvem com limpeza e cuidados com roupas. Entre as mulheres, 90% limpam a casa e cuidam das roupas, enquanto 95% cozinham e lavam a louça. Essa é uma diferença de 34,7 pontos percentuais em relação aos homens. Em números absolutos, isso representa 78,2 milhões de mulheres responsáveis pela cozinha, contra 38,2 milhões de homens. Mais do que o dobro, hein? A única área em que eles... Atenção, hein? A única área em que eles superam as mulheres, já sabem qual é? É dos pequenos reparos domésticos. E mesmo assim nós mulheres já começamos a estar à frente nesses assuntos, não é? E manutenção de carros ou de eletrodomésticos. Portanto, essas atividades especificamente costumam ser esporádicas, não é? Porque não se haveria um eletrodoméstico todos os dias. Enfim, não se tem que reparar o carro todos os dias. Portanto, essas atividades são esporádicas nessa categoria. 59,2% dos homens dizem participar e ainda assim, atenção, frente a 46,9% das mulheres. Portanto, já estamos aqui num patamar, minha gente, qualquer dia, até nós mulheres vamos estar à frente no que toca a essas atividades de reparar de levar o carro para a oficina, de ficar encarregue, de ajeitar um eletrodoméstico. Até nós, qualquer dia, estamos à frente nesses aspectos. Quando há filhos, a diferença também persiste. A pesquisa também analisou a divisão do cuidado com os filhos. Constatou-se que mesmo as brincadeiras, a presença feminina é predominante. Os pais aparecem com maior frequência nas atividades lúdicas, mas ainda assim em menor número. 73,7% brincam com os filhos, enquanto 77% das mães fazem o mesmo. Quando o assunto é dar banho, alimentar ou ajudar nas lições de casa, o desequilíbrio cresce, enquanto 85% das mulheres auxiliam nos cuidados pessoais, 72% das tarefas escolares entre os homens, essas proporções caem para 67% e 60% respectivamente. Portanto, os resultados da pesquisa reforçam que muitas famílias já percebem no cotidiano, mesmo com avanços sociais e maior

inserção feminina no mercado de trabalho. As divisões das tarefas domésticas ainda é desigual, e embora os números possam parecer frios, elas traduzem uma realidade emocional e cultural profunda, a carga mental e o cansaço invisível de quem ainda faz muito mais do que o que combinado.

saber como é que o dia vai estar de norte a sul do país, os valores da temperatura não vão ser muito diferentes de região para região. Começamos aqui pelo norte do país, 18 graus é a máxima para Viana e também para o Porto. Braga vai chegar aos 21 graus, 19 para Vila Real e para Bragança, também 19 para Viseu, 19 para Aveiro, 18 para Viseu, 16 para a Guarda, 21 graus para Coimbra, 19 para Leiria, 21 para Castelo Branco, 19 para Porto Alegre, 23 para Santarém, 20 para Lisboa, 23 para Évora, 22 para Beja, 21 para Faro, 20 para Sagres, 18 para Sines e 20 para Setúbal.

nublado e podem ocorrer alguns aguaceiros, sobretudo da parte da manhã, em várias zonas do país. Aqui para Viana do Castelo, vamos ter o céu nublado, mas com boas abertas ao longo do dia. E chuva, não há grande chuva prevista para hoje.

Chuva também prevista em praticamente todo o arquipélago em regime de aguaceiros. No arquipélago da Madeira, 20 graus para Porto Santo, com céu nublado e abertas. Não há chuva prevista. Já para o Funchal, podem ocorrer alguns aguaceiros. E 20 é a máxima prevista para o Funchal. Amanhã, contamos com uma quinta-feira de céu nublado, mas com abertas. E, pelo menos nos próximos dias, não temos aqui grande chuva. Em concreto para Viana do Castelo, vamos contar com dias mais serenos. Amanhã o céu vai estar pouco nublado ou limpo da parte da manhã, depois a partir do meio da manhã vai haver um aumento de nubosidade a persistir até meio da tarde. Para amanhã contamos com 18 graus de máxima, onde a mínima vai ser de 8. Sexta-feira podem ocorrer pontualmente aguaceiros fracos, sobretudo nas primeiras horas do dia. Para o final de tarde, há previsão de céu pouco nublado ou limpo para sexta-feira, para o final do dia. No sábado, será marcado também por um misto, onde as nuvens farão parte do cenário e darão também temporariamente céu limpo durante o dia de sábado. Portanto, vai ser assim um misto de céu nublado com repentinamente céu limpo. As temperaturas 8 graus de mínima para sábado e 18 de máxima. No domingo a mesma coisa, e o que é certo é que para os próximos dias esta é a previsão de dias um tanto cinzentos, mas com o sol a marcar presença grande parte do dia e onde podem ocorrer pontualmente alguns aguaceiros fracos. As temperaturas também não vão oscilar muito, mínimas vão estar entre os 8 e os 10, a máxima vai estar entre os 17 e os 19 graus. Portanto, quanto às temperaturas, não vão fazer assim uma grande discrepância. Temos música para ouvir e da boa atenção, aumenta o volume do rádio porque esta merece. Summer of 69, Bryan Adams.

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0: Estamos agora a 14 minutos para as 10 da manhã. Está na hora de tomar um cafezinho, aconchegar o estômago. Esta hora para repor a energia, não é? Já é quarta-feira também, estamos a meio da semana. Estamos no dia 13, que é um dia também de muita fé e devoção. Não é à toa que hoje, não é? Muitos estão em Fátima, porque se celebra a aparição da Nossa Senhora de Fátima aos três pastorinhos. A aparição que aconteceu pela primeira vez a 13 de maio de 1917, no campo da Cova de Iria, na freguesia de Fátima. Os pastorinhos que eram Lúcia de Jesus, de 10 anos, Francisco de 9, Jacinta de 7. No mesmo ano, Nossa Senhora de Fátima voltou a aparecer aos três pastorinhos, nas datas 13 de maio, 13 de junho, 13 de julho, 13 de setembro e também 13 de outubro. Todos os anos o evento é recordado especialmente com procissões de velas e o dia 13, que não é feriado, mas deveria, não é? É também um momento muito importante. Aliás, o auge é mesmo o dia 12 e o dia 13. Todos os anos, milhares de peregrinos deslocam-se ao Santuário de Fátima para prestar homenagem e devoção à Nossa Senhora de Fátima. E, portanto, como disse, os pontos altos das cerimónias aconteceram na noite de ontem, com a procissão de velas, e também hoje, amanhã, do dia 13 de maio, com a procissão e também a benção dos doentes. Os meses de maio, agosto e outubro são os meses com maior afluência de devotos ao Santuário de Fátima. E fazemos uma curta pausa comercial e já a seguir uma música que tem muito a ver com o dia de hoje, cantada então por José dos Santos, que é um cantor com muita fé e com muita devoção também, para ouvir já a seguir.
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0: E aí está a música dos José dos Santos e Fátima Sumbul, Nossa Senhora.

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7: São 10 horas.
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14: Viana do Castelo prepara já o regresso ao Centro Histórico da edição 2026 do Mercado dos Descobrimentos entre 18 e 21 de junho. A Viana Festa refere que as inscrições para o mercado correm até ao dia 24 e o Mercado dos Descobrimentos abre portas a 18 de junho, a data em que se assinala o foral atribuído por Dom Afonso III, convidando assim o público para uma viagem pela Era dos Descobrimentos. A Câmara de Caminha tornou habitáveis duas casas sociais que pertencem ao património do município, uma localizada no Largo da Estação e outra no Bairro dos Pescadores, em Vila Praia da Âncora. O imóvel do Largo da Estação encontra-se devoluto, está a ser recuperado com um propósito claro, dar resposta aos municípios em situação de carência económica. A casa do Bairro dos Pescadores foi alvo de uma requalificação interior e os trabalhos englobaram tratamento e paramentos interiores, substituição de pavimentos, tetos, carpintarias interiores, bem como a retificação das infraestruturas existentes.
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Bom dia, 10 horas e 21 minutos, estamos na terceira hora do Toca Acordar, neste dia onde o sol espreita, às vezes um pouco envergonhado, mas pelo menos temos assim um cenário mais estável para os próximos dias, com máximas que vão estar entre os 18 e os 21 graus aqui para o norte do país, sendo o Distrito de Braga aquele que vai contar com a temperatura máxima mais alta. Quanto à chuva, não quer dizer que ela não nos visite nos próximos dias, embora em regime de aguaceiros fracos e pouco frio. É o tempo que temos então para os próximos dias, já podemos descansar um pouco mais em relação à chuva que já não cairá tão forte e daí também não termos para já nenhum tipo de alerta nem em relação à chuva nem em relação ao vento. E para os próximos dias estes serão então os valores da temperatura, se bem que eles estão a prever aumento da temperatura para a próxima semana, se as férias andam por aí. Se vai estar de férias na reta final ou a partir do meio de maio em diante, saiba que para a próxima semana os valores da temperatura vão subir substancialmente em várias zonas do país, podendo os termómetros chegar aos 26 graus aqui para Viana do Castelo, mas aos 30 e aos 30 e poucos no centro e também no sul do país. Portanto, conto já com subida dos valores da temperatura para a próxima semana. Para esta semana, digamos que é uma mudança mais lenta, vamos estar com o sol a acompanhar, com alguma nubosidade também, mas para já eu penso que a chuva já não voltará a cair tão forte durante os próximos dias, aliás o mês de maio, que se calhar será bem mais simpático, do maio em diante. É então o tempo que temos. Relembro que o Mercadinho das Flores é um evento que é organizado pela Escola EB1 de Breia de Cima, aqui da FIFE. É mais um evento que se realiza, que envolve aqui a primavera, que é uma das estações mais floridas. E tudo vai acontecer no dia 16 de maio, em frente ao portão da escola. Por lá vai haver, portanto, desde compotas, caldo verde, bifanas, salgadinhos. Portanto, junte-se e ao mesmo tempo que se está a juntar, está também a ajudar. É uma organização da Escola EB1 de Breia de Cima da FIFE, o Mercadinho das Flores, que é mais um evento a acontecer aqui em FIFE no dia 16 de maio. Este evento corre da parte da manhã, portanto, às 9 ao meio-dia e meia. Portanto, das 9 ao meio-dia e meia é quando pode então e deve visitar ali junto à Escola EB1. É lá que vai acontecer então este Mercadinho das Flores, para os mais pequeninos e não só, também para os mais adultos. Ao mesmo tempo vão estar a ajudar os mais pequeninos e pronto, e junto-se à festa, vai haver por lá doces caseiros, ovos, bolos, sobremesas, ervas aromáticas, e para quem for assim com mais apetite, uma vez que isto aproxima-se muito à hora do almoço, não é? Até ao meio-dia e meio, aliás, vai até à hora do almoço, pode aproveitar para pescar e para comer um caldo verde. Fica ao convite.

0: Diogo Pissarra e Sátiro. A melhor música a tocar aqui na sua rádio, Rádio Que Lhe Dá O Que É Bom de Se Ouvir, nesta manhã de quarta-feira, dia 13 de maio. É uma data que para muitos significa muito. É uma data de fé, de devoção. E não é à toa que muitos estão hoje, dia 13 de maio, em Fátima, movidos pela fé, pela esperança, pelo amor também, não é? Uma ótima viagem para todos, porque mais hora menos hora, se calhar está a hora do regresso também. Que seja feito um bom regresso para todos aqueles que durante vários dias rumaram até Braga. Portanto, é a altura agora de recuperar, de aliviar as dores, não é? As dores do corpo, porque da alma se calhar até vêm mais leves, não é? Portanto, um ótimo dia para todos. Estamos com 10 horas mais 41 minutos, muito perto e muito próximos da última hora, a hora em que pode participar, falar comigo, deixar a sua mensagem. Eu relembro sempre que pode fazê-lo através de uma chamada para pedir música, até mesmo que ser assim, ligar para o 258-98-3087, é o número fixo. Portanto, para participar, tem mesmo que ser dessa forma, não há outra senão ligar. Para deixar a sua mensagem, pode fazê-lo a qualquer altura da manhã, deixando a sua mensagem de texto ou via WhatsApp para o 96-91-95-031, 96-91-95-031. Daqui a pouco damos lugar à hora em que os ouvintes estão mais atentos para participar, para falar, para deixar beijinhos e abraços. É uma hora em que trocamos carinho, em que trocamos aqui opiniões também e ouvimos as sugestões musicais de quem está do outro lado. Por isso vá pensando o que é que quer ouvir e a partir das 11 peça.
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Estamos em maio e praticamente daqui a pouco a meio do mês de maio. Hoje com um dia de céu mais limpo, quer dizer, menos nublado. Ou mais nublado e algumas abertas. Será mais esse o cenário de hoje? Um céu nublado, mas com mais algumas abertas. Para já, eu acho que não vamos ter a chuva que tivemos no passado fim de semana. Eu acho que agora estamos assim salvaguardados, não é? Para lavar a roupa, para secar a roupa. Estamos numa altura em que pedimos mais um bocadinho, não é? Porque o mês de maio já é um mês assim com temperaturas mais acessíveis e mais de encontro às temperaturas de verão. Mês de maio. Ora, vamos então olhar para o mês de maio e perceber que datas é que nós temos no calendário para lembrar também neste mês de maio. Não sei se sabe, mas temos o dia da espiga, no dia 14, o dia internacional da família, que é no dia 15. Temos também o Dia Internacional de Viver Juntos em Paz, no dia 16. O Dia Internacional da Luz, também no dia 16, e uma data que eu não sabia que existia, o Dia Mundial do Whisky, que é também no dia 16. Depois ainda temos o Dia Nacional dos Cientistas, este mês de maio. Temos o Dia Mundial de Hipertensão, o Dia da Pastelaria, estou a resumir, hein? O Dia Internacional dos Museus, temos o Dia Internacional do Fascínio das Plantas, temos o Dia da Marinha, o Dia Nacional do Advogado, o Dia Mundial da Doação do Leite Humano, temos o Dia Europeu do Mar este mês também, o Dia Mundial da Meteorologia, temos o Dia de São Cristóvão e Magalhães, Dia Internacional do Chá, também para celebrar este mês, Dia do Autor Português, Dia Mundial da Tartaruga, Dia Nacional da Luta contra a Obesidade e Dia Mundial da Imigração dos Peixes. Portanto, são muitas datas para lembrar neste mês de maio, porque há datas para tudo. Eu acho que todos os dias nós temos aqui celebrações para todos os gostos, para todas, enfim, para todas as pessoas, não é? Que se identificam, enfim, com algumas das efemérides. 10h48, estamos quase na hora de partilha, na hora de música pedida, na hora de interação. São os ouvintes que estão do outro lado que se juntam para participar e para dar voz também no Toca Acordar. Para já, Michael Bolton, What a Wonderful World.

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1: Vamos agora de saída para as notícias às 11 da manhã aqui na antena da Rádio Aficense. O Rancho de Danças e Cantares da FIF fez a inauguração do seu novo espaço para proceder aos ensaios das danças e cantares da freguesia. Tudo ficou agora instalado num antigo aviário que foi cedido ao Rancho de Danças e Cantares da FIF. Com a mão de obra de voluntários do grupo, foi possível fazer a reconstrução daquele espaço e transformá-lo num estúdio para que o grupo possa ali fazer os seus habituais ensaios. O Rancho de Danças e Cantares da FIF, que está a preparar também mais uma edição do Festival Folclórico, um festival temático e que este ano vai versar sobre o mar. Vai acontecer no Polo Desportivo de Cabanas e acontece já no próximo mês de junho. No âmbito do projeto municipal, um objeto, um lugar, um percurso sobre a educação patrimonial do concelho que visa estimular o conhecimento e a valorização do património local, realizou-se mais uma ação de educação patrimonial do Núcleo Museológico de Castelo de Noiva e o objetivo eleito foi o capacete romano existente no seu espólio. O trabalho de exploração pedagógica didática foi desenvolvido por estudantes de mestrado da Educação da Escola Superior de Educação do IPVC de Viana do Castelo, orientados pelos respectivos professores, com articulação com o Presidente da Junta de Freguesia e uma equipa técnica municipal de arqueologia. A Companhia de Bombeiros Sapadores de Viana do Castelo realizou na Doca Comercial uma ação de treino de resgate de três vítimas encarceradas que se encontravam submersas no interior de uma viatura. Estas ações são cada vez mais importantes para reforçar a preparação e a capacidade de resposta em situação de emergência. A iniciativa contou ainda com a presença do Comandante da Capitania do Porto de Viana do Castelo, Fernando Pereira. Este sábado que a Pousada Juventude de Viana do Castelo recebe mais uma edição da Oficina de Cozinhas do Mundo, um encontro especial de sabores, tradições, partilhas culturais. Nesta sessão, vamos viajar até à Argentina e à Espanha através das mãos e história de duas imigrantes residentes em Viana do Castelo e que irão presentear pratos típicos dos seus países e dar a conhecer um pouco mais da cultura, memória e tradições. A Câmara de Viana do Castelo constituiu o Conselho Sinergético Municipal. Este órgão de natureza consultiva encontrava-se previsto na Lei Bases Gerais da Caça, sendo a sua composição em funcionamento definidos em termos legais aplicáveis. Passam 2:30 das 11, fechamos aqui este bloco de notícias, voltamos para atualizar a informação agora quando for meio-dia.
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0: ao encontro de quem nos liga para saber o que é que querem pedir, porque esta hora é para isso mesmo, pedem a música para ouvir. Olá, bom dia.
1: Bom dia, menina Mafalda.
0: Ah, bom dia, Maria
1: Já
0: José.
1: Já há muito tempo que não consigo falar com a menina. Hoje eu liguei, logo liguei e tive sorte.
0: É verdade, Maria José do Porto, não é? Então, nota-se aí a distância? Tem-se notado aí a festa? Os portistas a vibrarem com tudo o que está a acontecer ou não?
1: Se calhar, olha, não sei. Eu como não ligo muito a isso, mas eles devem estar todos felizes, devem.
0: Devem andar todos contentes, pelo menos bem-humorados, não é?
1: É, pois é, menina Mafalda.
0: Então diga-me lá, minha querida, o que é que quer ouvir?
1: Vamos ouvir o Clemente, o teu açúcar.
0: O teu açúcar do Clemente, para dedicar a quem?
1: É para dedicar à menina, a toda a equipa dessa rádio e a todos os ouvintes. Olha, gostei muito de falar com a menina.
0: Pois, é pena, é pronto, nem sempre se consegue, não é?
1: Pois não, nem sempre se consegue.
0: Olha, como é que está o tempo aí, Maria José? Está bom?
1: Está nevoado, nunca mais fica verão, credo. Está mesmo tempo fresco.
0: É verdade.
1: Fresco.
0: Eu tenho lá uns vestidinhos a olhar para mim e eu a olhar para eles e.
1: Menina Mafalda, tenho tanta roupa bonita de verão. Depois ando sempre com a mesma roupa. Agora também tenho muita roupa de inverno. Mas a roupa de verão a gente fica mais elegante. Fica mais bonita.
0: É verdade. E outra coisa, e muito mais leve, não é?
1: Pois é, menina Mafalda.
0: Não anda cá com casacos. Eu também estou desertinha, que chega o verão. É das estações que eu mais gosto, a pessoa anda mais leve. Mostra
1: pois
0: a perna, mostra os braços, não é?
1: É verdade, e é mais elegante, que não anda carregada com roupa. A gente agora anda carregada com roupa.
0: É verdade, e depois fazer as máquinas é muito. Nós enchemos uma máquina no verão com muita roupa, não é? Porque é tudo levezinho.
1: Pois é.
0: Fazemos
1: pois,
0: uma
1: pois
0: máquina.
1: É,
0: no inverno,
1: é.
0: Não. No inverno andamos a fazer uma, duas.
1: Pois
0: e,
1: é,
0: e nunca está tudo lavado.
1: Máquinas. É verdade,
0: nunca está tudo lavado.
1: É
0: Olha, Maria José, vamos ouvir o teu açúcar. Um beijinho muito grande para
1: beijinho
0: si. Gosto
1: para
0: muito de falar
1: menina.
0: Consigo.
1: Também gosto de falar com menina. Beijinhos.
0: Tudo
1: menina.
0: De bom.
1: Todo mundo
0: obrigada. Beijinhos. A Maria José, a simpática Maria José, que nos pede o Clemente para ouvir.

0: depois do teu açúcar, a pedido aqui da nossa ouvinte, a Maria José, do Porto, vamos saber quem é que nos liga e o que é que nos vão pedir. Alô, bom dia.
1: Bom dia, meu padre, qual é o castigo?
0: Então, é verdade, ó Nuno. Então vamos lá pôr isto no...
1: Eu não ouvi a música.
0: Então se não ouviu, não podia dizer que não tinha passado.
1: Porque eu não ouvi.
0: Para não ouvir. Ah, será professora. Eu não sabia. Eu não ouvi. Eu não ouvi, não estava atento à aula, não ouvi. Agora castigo, não é? Agora o que é que lhe vai acontecer? Temos aqui três hipóteses. Hipótese número um, não pede música. Hipótese número dois, fica ausente de pedir música. Hipótese número três, não lhe será permitido pedir música. O que é que escolhe?
1: Não faz mal.
0: Estou a brincar. Até porque a malta teve pena de si e houve gente que disse: não castiguem o Nuno. Ele já teve tantos castigos na vida dele.
1: Eu vi a Cândida de Ribadão.
0: Ah, pois. Então agradeço à Cândida, porque ela disse: oh, um homem já é tão castigado diariamente, não é?
1: Eu sei
0: que não fez por mal, Nuno.
1: Por favor, não me castiguem mais, por amor de Deus.
0: Não vai ter. Não vai ter castigo, mas também não vai ter medalha. Hein? Também não vai ter medalha. Então diga-me, o que é que quer ouvir?
1: A Luísa Sousa, o Chico.
0: O Chico, pronto. E vai dedicar o Chico a quem?
1: Para dedicar ao Joaquim Sousa, ao Vítor Diegas, e para você, e aqui para os doentes da Casa Lindinho, e para toda a gente da minha terra.
0: Da sua terra, que é Sampaio Dantas.
1: Sampaio Dantas.
0: Diga-me lá, nasceu.
1: Há muitos ouvintes aqui em Sampaio Dantas e eles dizem: ah, falem fulano, falem mini. Assim é para todos os ouvintes da minha terra.
0: Nasceu mesmo em Sampaio Dantas?
1: Nasci em Sampaio Dantas e crescido.
0: Nascido e criado, não é como se costuma dizer, nascido e criado. A Cristina também foi. Diz: nascida e criada na Malveira.
1: Aqui na Rua do Monte.
0: Muito bem. E aí ficou, não é?
1: É, porque nasci aos 17 anos e voltei aos 43.
0: Então dos 17 aos 43 esteve onde?
1: Fui para o Algarve com 17 anos.
0: Mas dentro desse tempo, dos 17 aos 43, ficou esse tempo todo no Algarve? Não viveu mais em Sampaio Dantas?
1: Depois casei aos 21, tive 22 anos em Castelo de Neiva.
0: Ah, pronto, então pronto.
1: Casei aos 21 anos, mas saí daqui de Sampaio Dantas com 17 anos, se olhar para o Algarve.
0: Muito bem, era assim naquele tempo, não é? Começava-se a trabalhar bem cedinho, a minha mãe foi com 11. Com 11, com 15, 14 ou 15, foi para Lisboa, 14, acho eu.
1: E era assim. Eu também já trabalhava antes, mas passei de Sampaio para a Força foi aos 17.
0: Muito bem. E chorou na altura?
1: Não.
0: Não? Eu tenho ideia que a malta, quando vai assim muito novinha para fora, há sempre uma lagrimazinha a cair. Não é?
1: Eu morri da minha mãe há 7 anos. Quando eu saí, a minha mãe tinha morrido há 7 anos. Morreu em 75, eu saí em 82.
0: Então tinha quê? 10 aninhos quando a mãe morreu?
1: Tinha 10.
0: Era novo, Nuno, era muito novo. A vida também não foi muito... Não começou da forma mais fácil, pois não?
1: Não, morreu há 51 anos.
0: Ficar logo sem a mãe aos 10 anos. E foi criado na altura por quem?
1: Eu só, olha...
0: Com 10 anos?
1: A avó vai ela.
0: Não, mas com 10 anos, quem é que tomou conta de si?
1: Era a minha irmã.
0: A sua irmã? Então a sua irmã era mais velha?
1: É, tem 71.
0: Ah, então felizmente teve uma irmã para tomar conta de si, mas realmente a vida não foi fácil logo assim, de novo. No, às vezes temos que perceber realmente a história de vida de cada um para entendermos melhor... Por vezes o percurso, não é? Nuninho, ficamos aqui com Luísa Sonza, o Chico. Vai para quem? Ai, já disse, não é? Já disse.
1: Já disse.
0: Um beijinho, Nuno. Vamos ouvir, está bem?
1: Obrigada.
0: Luísa Sonza, o Chico, para ouvirmos durante os próximos minutos, porque há músicas que sabem bem de se ouvir, e estas são escolhidas por si que está aí nesta manhã, por isso aproveite para ligar e escolher.

0: Vanessa Sousa. E com a pedido do nosso ouvinte, Nuno de Sampaio Bentas. Ora, 258-98-30-87. Estou sim, bom dia.
1: Bom dia, senhora Mafalda. Até 15, encontro-me com o pedido inteiro.
0: Olá, não conseguiu ontem?
1: Não, ontem não consegui. Até que não nada.
0: Manuel Vieira, certo?
1: Exatamente, um dia bem lembrado, Nossa Senhora de Fátima.
0: É verdade, hoje dia 13 de maio. O Manuel Vieira, que é de Castelo de Neiva, mas habita em...
1: São Bartolomeu do Mar.
0: Exatamente, São Bartolomeu do Mar, ali pertinho de Esposende. Pois é, Manuel. Então e hoje, o que é que vai pedir para ouvir?
1: É à sua maneira, sabe que eu sou amigo de folclore da desgarrada.
0: Ah, exatamente, portanto vamos ter aqui...
1: um tema lindo para deitar que vocês vão gostar, hein?
0: Ah, é? Ai, então diga. Então diga lá.
1: Ora bem, vou começar, mas eu sei que já são decorados por mim.
0: São decorados, não, é da sua autoria, certo?
1: Sinto-me muito feliz em ser sempre castelhense e saúdo com muito gosto a Rádio Popular e Castelhense, onde tenho muito gosto... Deirei sempre os meus valores. E um grande abraço meu a todos os locutores. Eu tenho gosto em vós. Sou um desmulto canhoso. E a todos os ouvintes, todos eles são famosos. E à menina Mafalda, com amor e com carinho, desejo-lhe muita saúde. Um abraço e um beijinho.
0: Ai, mas que bem! Oh, Manuel, não, hoje realmente foi aqui algo mais completo e ainda mais profissional.
1: Eu sei muito.
0: E da sua autoria.
1: Podes voltar a minha bolsinha, levo a caneta e o livro de cor.
0: Ai, parabéns, olha, não me importa nada que quando ligar deixe aqui uns versozinhos, uns poemas, fico toda contente, hein?
1: Embora não seja todos os dias, mas de cada vez em quando.
0: Então, olha, vou lançar aqui um também assim, olha, de cabeça, a ver o que é que sai, pode ser? Em modo de agradecimento para si. Meu querido Manuel Vieira, muito tenho a agradecer. Poemas feitos à sua maneira... que me vieram enriquecer.
1: Exatamente.
0: Palavras lindas.
1: Parabéns, está muito bem dito.
0: Não dá. Foi assim. Do pré para a mão, para agradecer, claro. Tinha que dizer alguma coisa, não é?
1: Tá.
0: Deixa-me lá ver. Deixa-me continuar aqui a inspiração. Palavras bonitas de se ouvir que a mim me deixaram contente. Sou a mulher mais feliz... da Rádio Afifense.
1: Exatamente.
0: Pronto. Meu querido Manuel, vamos ouvir aqui uma desgarrada para si e para todos que estão a acompanhar. Um beijinho muito grande.
1: E para a Rádio Popular Afifense e para aquela senhora da Ariosa que outro dia me mandou, a Dona Conceição, parece.
0: A Conceição da Ariosa, sim,
1: exatamente,
0: senhor.
1: Para o senhor Branquinho. E mais uma vez para todos os ouvintes e para você, com muito gosto, amor e carinho, e para a sua família toda.
0: Muito bem, é isso mesmo. Um beijinho grande. O quê, Manuel?
1: Gostou dos versinhos?
0: Até não gostei. Gostei muito. E muito.
1: Então, tudo bom.
0: Tudo bom, Manuel.
1: E até amanhã, se conseguir entrar.
0: É verdade. Até amanhã e vá escrevendo. Que a escrita é uma terapia também. Faz bem a si e bem a quem ouve também.
1: Exatamente.
0: Beijinho, Manuel.

0: para mais 4 minutos. Ora, 258-98-30-87. Estou sim?
1: Bom dia, menina Mafalda.
0: Olá, bom dia, Miguel Fonseca. Está bom?
1: Sim, senhora, tudo bem. Obrigado.
0: Também bem disposto?
1: É sempre a bem dizer.
0: Então, gostou de ouvir ali os poemas do Manuel Vieira?
1: Gostei, sim, senhora.
0: Tem jeito.
1: Tem, sim, senhora.
0: Mas eu também não me saí mal.
1: Não, está bonito.
0: Não é? Também não me saí nada mal.
1: Não, amigo, cada um...
0: Quer um poemazinho para si?
1: Aquilo que sabe.
0: Quer ou não? Quer um poemazinho para si?
1: Olha aí o atum.
0: Peço ao Manuel Vieira. Estou a brincar. Então deixa-me lá ver.
1: Olha, eu tenho uma que você deu aí, publicou, deu, falou aí no... Aí. Nunca mais me esqueceu.
0: Ai, diga lá.
1: Não digo.
0: Diga lá.
1: Não digo.
0: É aquela do fui lá para fora apanhar sol na mona. Mais vale
1: não,
0: nesse sítio do que
1: não.
0: Nos joelhos, não?
1: Não.
0: Então qual foi?
1: Não.
0: Oh, diga lá, Manuel, agora vou... Miguel, agora vou ficar curiosa.

0: E os ouvintes também.
1: Olha, foi lembra-se daquelas duas amigas que foram no avião?
0: Ai, conte, que eu já não me lembro.
1: Sério?
0: Juro que não.
1: Oh, palavra de honra.
0: Aquela do dela estava-se a pintar toda?
1: Sim.
0: Ai, posso contar?
1: Pode.
0: Já não me lembro bem, oh Miguel. Vou contar tudo mal.
1: Oh,
0: sabe de cor ou não?
1: Diga.
0: Você sabe de cor? Anedota ou não?
1: Sei.
0: Então conte lá.
1: Olhar duas amigas, não é?
0: Uhum.
1: Muitas amigas, vai lá, e resolver dar um passeio.
0: Uma viagem, não é? Viagem, avião.
1: Lá. E pronto, e todas chiques, não é? Todas a colar pintadinhas à maneira. E houve uma no avião que começou ainda a pintar mais. E diz assim a colega, você já sabe. Diz assim a colega, opa, nós já estamos tão bem pintadas, para que é que estás para aí a pintar-te mais? Diz ela assim, é que se o avião cair, a primeira coisa que os homens procuram é as mulheres bonitas. E então ao lado de uma preta, a negra. E a negra a ouvir a conversa, não é?
0: Sim.
1: E a negra começou-se a descascar toda.
0: Pôs toda nua, não foi?
1: E diz assim, oh menina, você sabe o que está a fazer. Você. Sim, sei. É que se o avião cair, a primeira coisa que os homens procuram é a caixa negra.
0: Pois foi, eu lembro-me de contar essa. Outra toda pindérica, toda a pintar-se.
1: Nunca mais me esqueceu essa. Não.
0: Ai.
1: Você sai com cada uma.
0: É verdade, foi, por acaso foi muito giro. Sei outras. Tínhamos que fazer aqui um programa só com anedotas.
1: É assim mesmo, a Neymar a mão.
0: Daquela do... Ai, como é que ele se chama? Do rapaz que foi comprar, uma prenda para... Porque era muito, havia muito esse hábito dos homens oferecerem lingerie às mulheres. Agora é que eu acho que isso não está tão na moda. Mas foi. Há uns anos atrás havia. Então foi comprar, foi à loja de lingerie. Olha, eu queria comprar aqui uma pecinha para a minha... Um sutiãzinho aqui para a minha cara metade. Mas coitadito, não sabia as medidas. E a senhora da loja estava a ajudar. Então, mas e quais são as medidas ali das mamocas da sua cara metade? Ai, eu não sei. E a senhora, na boa fé, então, mas como dois melõezinhos? Ai, não, mais pequeninos. Então, mas como quê? Duas meloazinhas? Não, mais pequeninos. Então, como duas laranjas? Não, ainda mais pequenos. Então, como dois ovinhos? Sim, estrelados. Estrelados, hein?
1: Depois não tinha nada.
0: Olha, e conte lá.
1: Era Elisa, não é?
0: Era Elisa, chamava-se Elisa, sim.
1: Não, era Elisa, essa senhora.
0: Estou brincando.
1: Não tinha marbelos.
0: Não tinha marbelos. Oh. A horta era escassa. Olha, diga lá. O que é que ia contar? Também tinha uma aí para contar.
1: Não, mas essa depois fica para depois.
0: Então fica para a próxima.
1: Uma da minha neta.
0: Ah, é?
1: É. Essa também está ajeitosa. Mas essa atenção mete muito os pis, só que eu não digo os pis, não é? Digo
0: assim,
1: mais ou menos e depois... Isso.
0: Sabe, quando eu, já há uns anos atrás, a minha filha era mais nova, tinha para aí uns 11 anos, 12. É engraçado que eu tinha aqui o sutiã à mostra. Olha, foi-se abaixo, olha, ficámos sem saber a música do Miguel. Tinha assim um bocadinho do sutiã à mostra e a minha filha diz-me assim... Oh, mãe, estás aí com o sutiã à mostra, com um bocado do sutiã à mostra. Ela pequenina a ver aquilo, que era uma peça interior, não é? E eu disse assim, não faz mal, porque o sutiã é para tapar as mamocas. E ela saiu-se logo com esta. E a roupa é para tapar o sutiã. Eu achei uma piada. E eu assim, não faz mal, porque o sutiã é para tapar as maminhas. E a roupa é para tapar o sutiã. Saiu-se logo com essa, mas sem ninguém lhe ensinar nada. Os miúdos são tramados. Oh, Miguel, a sua chamada foi abaixo e agora não sei o que faça, porque se eu agora atendo, não deve ser o Miguel que está do outro lado. E olha, o Miguel não pediu música, vamos a isso. Estou sim?
2: Estou, é de Alvarado mesmo.
0: Olha, foi-se um abaixo e agora o Miguel ficou sem pedir música. Nem sabemos o que é que o homem queria ouvir. Não é? E o Domingos também. O Domingos também não perdoou. Não, porque é assim, o Miguel também não deve aguentar muito tempo. Aquilo deve ser, ele está habituado a participações curtas. Hoje demos-nos um bocadinho mais na conversa e o Miguel não aguentou e pumba, foi abaixo.
2: Eu também às vezes exagero um bocadinho.
0: Eu devia ter controlado mais o tempo. Não sabia também que o Miguel não aguentava. Pronto. Domingos, o que é que era o...

0: ouvir.
1: Olha, vou querer ouvir irmãos. Irmãos de quê? Irmãos.
0: Cardoso?
1: Cardoso.
0: Sim.
1: Uma música dos irmãos Cardoso. Para dedicar à minha mulher, a todos os meus filhos, noras e netas e o netinho, e para os genros do meu rapaz, José Lopes, vai partir com um beijinho, vai fazer cruz, vai para a Cana Vila Praia de Âncora, vai para a Carmen da Fonte Boa, e vai para quê? Para todo o auditório que estiver a ouvir, e domingo temos festa aqui em Alvarães, homem.
0: Pronto, e boas festas aí para Alvarães.
1: Temos festa aqui em Alvarães. Olha, eu agora também ligo a salvo para
0: o Vítor. Exatamente, para o Vítor Diegues. Muito bem, faz muito bem.
1: Sou o Domingo Lopes. Aqui sou o Domingo de Alvarães. Lá é o Domingo,
0: o Domingo Lopes. Então apanha o Expresso das 7. Apanha o Expresso das 7.
1: Escuta, porque ele pediu o apelido é Lopes.
0: Ah, pronto, que é para...
1: Então lá só Domingos Lopes.
0: Muito bem, não, Domingos Lopes. Sim, senhora, aqui é só Domingos. Olha, Domingos e feriados.
1: Então para o Carlinhos, para a Viana, para o Ciano.
0: Sim.
1: Para o Cianinho. E vai também para o Fonseca. Também ele foi abaixo. Olha, que se levante. E vai para o auditório.
0: Muito bem, e é tudo.
1: E é tudo para hoje.
0: Ok, obrigada. Um ótimo dia também, tudo bom e até à próxima, está bem?
1: Igualmente.
0: Obrigada, Domingos. Domingos Lopes, hein? Pode ser também.

0: de última hora. Está desse lado, bem disposto, animado. Junte-se aqui também à festa, faça a festa comigo. São todas as manhãs assim, hein? Não estranhe. É sempre assim, boa disposição e alegria. Queremos a malta do outro lado também com esse mesmo espírito. Alô, bom dia.
1: Bom dia.
0: Olá, viva bom dia. Gracinda, está boa?
1: Graças a Deus.
0: Muito bem. Também já apanhou o Expresso das 7? Com o Vitor Diegues, ou não?
1: Não, não, mãe.
0: Ah, então anda a dormir. Olha, é mesmo, a expressão é mesmo essa. Então anda a dormir. Olha, o Vitor Diegues tem que fazer assim um slogan. Já apanhou o Expresso das 7? Não, então é porque anda a dormir. Começa às 7 da manhã.
1: Estou a dormir essa hora.
0: Então acorda mais ou menos a que horas ao fim de semana?
1: Eu acordo sempre mais tarde. Durante a semana ponho uma pé cedo.
0: E ao fim de semana fica até mais... Continua a manter assim um horário laboral?
1: Sim.
0: Ai, que engraçado. Então, mas porquê? À semana levanta-se mais cedo.
1: O corpo.
0: E a mente, não é?
1: Pois.
0: O corpo e a mente, que faz falta. Pois é, então ao domingo é dia de ficar assim um bocadinho mais a descansar.
1: Ao sábado, ao domingo também
0: está
1: mais
0: tarde. Ao sábado, sim, ao sábado, perdão. A minha mãe, por acaso... E à semana, porque é que não fica um bocadinho até mais tarde a dormir?
1: Porque às 9... Ah, trabalho tem que se fazer, hein?
0: Mas pode fazer depois, não precisa de se levantar tão cedo.
1: Ai, quando tenho que dar o trabalho feito, tenho que o pôr pronto.
0: Ah, exatamente. Tem as suas coisinhas para fazer e também quanto mais cedo, melhor, não é?
1: Pois.
0: Muito bem. Então o que é que quer ouvir?
1: Queria o Zé das Farturas.
0: O Zé das Farturas?
1: A senhora da Abonança.
0: Senhora da Abonança, sim senhor. Olha, não demos castigo ao Nuno. Não demos castigo ao Nuno.
1: Ah, também era pena dar castigo àquele homem.
0: Coitado, já tem um castigo.
1: Ele já tem um bom castigo.
0: É verdade, é verdade. Mas olha, eu não sabia que já não me lembrava que a mãe do Nuno tinha falecido. Ainda era ele tão novo, não é?
1: Pois?
0: Olha que há vidas que nós desconhecemos às vezes como é que se desenrolam. Olhamos para as pessoas e no presente, mas depois esquecemos que elas trazem e carregam o passado, não é? Zé das Farturas, senhora da Bonança. Assim compreendemos melhor um bocadinho as coisas que acontecem, por vezes, ou não ter uma mãe, não é? Aos 10
1: pois
0: anos
1: não
0: fica
1: tem
0: assim...
1: Quem... Eu tenho amigos, pronto, mas eu
0: aos 10
1: não
0: anos...
1: ajudo porque eu estou muito longe dele.
0: Mas aos 10 anos ficar sem uma mãe... Não
1: ai,
0: é?
1: Custa,
0: e não
1: custa.
0: É o único, há infelizmente, enfim, há vidas, não é? Não, mas não vamos falar de coisas tristes.
1: Eu tinha
0: mas...
1: 50 e tal, que a minha faltou-me e eu dei muita falta dela, por isso que fará ele com 10 anos.
0: É verdade, eu também perdi um pai com 14, na altura tinha 14 anos de vida, e pronto, e sabemos realmente o que isso custa ver
1: eu
0: alguém partir.
1: Eu também perdi o pai primeiro, mas tinha...
0: Mas aí depois a pessoa tem ainda o apoio da mãe, pronto.
1: Mas eu não tinha 50 anos, quando o meu pai morreu.
0: Pronto, exatamente.
1: A minha mãe tinha, mas do meu pai não.
0: Muito bem. Olha, vamos mudar de assunto. Quanto é que custa,
1: verdade,
0: quanto é que custa
1: não,
0: um caixão
1: não
0: hoje em dia? Quanto é que custa um caixão hoje em dia?
1: Ai, não sei, nem quero saber.
0: Estou a brincar. Era para mudar aqui a conversa hoje. Olha, Gracinda, vamos ouvir então Zé das Farturas. Vai dedicar a quem? Vamos
1: vai
0: lá
1: ser
0: à
1: para
0: sua
1: mim,
0: lista.
1: Como marido. Diga.
0: Vamos lá aí à sua lista.
1: É para mim e para o meu marido, para os meus filhos, para a minha irmã que está na França, marido e filho, para a Maria Salanhelas e família, para a Cama Ribadão, que é para toda a família e para as amigas, vai para o José Cruz e família, Manuel Sá e família, disse ao contrário, mas não interessa. Vai para o Joaquim Souza e família, Conceição Pita e família, Sónia de Arbaranhos e família, Lourdes de Arbaranhos e família, vai para o Branquinho e Passe da Linha, vai para o irmão Trancoso e família, Carmina Fonteboa e para toda a família, vai para Manuel António Reunião e vai para, para quem é que vai mais, para o César Carvalho e família, Samuel Fragoso, Celeste Fragoso, Aurora de Fragoso, para toda a família, e aí para você, e para a sua mãezinha, para as suas meninas, tudo bom. E para o José... Que eu esqueço o meu nome.
0: O Ferreira?
1: José Ferreira e para o
0: José
1: amigo.
0: Ferreira, sim senhora. Vamos ao Zé das Farturas, não é? De Zé para Zé. Zé das Farturas, um beijinho, até à próxima.
1: Beijinhos,
0: tá bem?
1: Obrigada.
0: Obrigada, obrigada. Vamos então ao Zé das Farturas. É uma fartura, não é? Olha, já se comia. Já se comia.

0: 3:53, ainda pode participar. Ligue para o 258-98-30-87 e olha, não demore muito porque daqui a pouco dou-te froscos. Já só faltam 6 minutos e meio para o meio-dia, ainda pode ligar, daqui a pouco é a horinha do almoço, não sou só eu que dou-te froscos, como também a malta que sai ao meio-dia. Estou sim?
1: Toma, fala.
0: Estou sim. Lolinha, bom dia.
1: Bom dia, bom dia.
0: Olha, está chegou,
1: tudo bem?
0: Ainda chegou a tempo, está tudo bem por aí também.
1: Olha, ao tempo que eu estou a tentar, mas não é fácil.
0: Estava a ver que não conseguia, não?
1: Já falei com o Luís Montenegro, já falei com todos, olha, e consigo, ainda não tinha conseguido falar.
0: Está mais difícil, não é? Tá mais, essa está boa. Já falou com o Luís Montenegro, é mais fácil. Já deu um beijinho ao Marcelo,
1: é,
0: não
1: verdade.
0: É?
1: Consigo, é mais difícil. Agora é o seguro, uma fala.
0: Agora é o seguro, exato. Mas o Marcelo continua a ser o beijo... Continua, era o beijoqueiro. Era visto como o dos beijinhos, não é?
1: É como eu, que eu também sou muito beijoqueira. Gosto muito de beijinhos.
0: A sério, é?
1: A sério.
0: Mas se calhar já desde pequenina, não é?
1: Se calhar já tenho muita tendência. Agora já melhorei bastante nisso. Mas tenho muita tendência mesmo quando vejo uma criança. Dá-me um beijinho.
0: Ah, que bom, que bom. É bom, é sinal.
1: Podia fazer isso e pronto.
0: E custou-lhe mais um bocadinho.
1: O meu netinho pequenino vai fazer 3 anos agora em agosto. Eu digo, Tiago, dás um beijinho à avó. Ó, avó, não tenho, não comprei.
0: Ah, e os miúdos às vezes não são assim muito beijoqueiros. Nós notamos logo aqueles que são. As minhas netas, há uma que não é muito. Mas agora já começa. A Leonora mais velha agora, eu acho que é porque ela tem ciúmes da irmã. Quando eu peço um beijinho à irmã, ela vem logo dar-me um beijinho também. Como quem diz, eu também dou beijinhos.
1: E o Tiago, quando eu penso ao Henrique, que também é o primo, também vem mais depressa.
0: Pois é. E eu já apanhei a técnica. E eu, Helena, dá um beijinho aqui à tua avó. E vem logo a outra a correr. Pronto.
1: Vem logo a Leonora.
0: Qual é a música que quero ouvir, Lola?
1: Olha, pode ser uma da Marisa, na sala.
0: Pode sim, Marisa.
1: Ou melhor, a mãe da Marisa.
0: A mãe da Marisa?
1: Sim, sim.
0: Como é que se chama a mãe da Marisa?
1: Ora bem, é a mãe mesmo, a música.
0: Ai, a mãe! Ai, eu pensei sim. Que a mãe da Marisa que tivesse para aí uma música qualquer.
1: Não, a música da Marisa que se chama mãe.
0: Ah, pronto. Vai dedicar a quem?
1: Olha, uma falda para toda a minha família, para o meu marido, para os meus filhos, para os meus trenetinhos, todos os ouvintes e participantes da Rádio Eficiência. Para a Mafalda, sua família, não esquecendo as netinhas, o Sr. Vitor Viegas, o Sr. Joaquim, família. Olha, para todos que trabalham na Rádio Eficiência, todos os locutores, um beijinho, um bom dia, um resto, um dia feliz.
0: Obrigada, temos mesmo para ficar sem tempo. Exatamente.
1: Se for possível.
0: Um beijinho grande, Lolinha. Até à próxima, está bem?
1: Tá, obrigada.
0: Beijinhos, obrigada.
1: Obrigada.

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3: É meio-dia.
0: É meio-dia.
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5: A Câmara de Viana do Castelo constituiu o Conselho Sinergético Municipal. Este órgão de natureza consultiva encontra-se previsto na Lei das Bases Gerais da Caça, sendo a sua composição e funcionamento definidos nos termos legais aplicáveis. O Conselho Sinergético Municipal tem como principal missão promover a articulação entre as entidades com intervenção no setor, contribuindo para uma gestão sustentável, equilibrada e responsável dos recursos sinergéticos do Conselho. Entre as suas competências destacam-se a emissão de pareceres sobre matérias relacionadas com a atividade sinergética, o acompanhamento de gestão das zonas de caça e a promoção de boas práticas numa lógica de conciliação entre a conservação da natureza, a valorização do território e também o desenvolvimento rural. Teve lugar a primeira reunião de trabalho com os presidentes de junta de freguesia abrangidos pelas atividades da promoção da longevidade e autonomia integrados no projeto Viana Integra, promovido pelo município de Viana do Castelo e cofinanciado pela União Europeia através do Programa Regional Norte 2030. A sessão contou com a presença da vereadora da Câmara de Viana do Castelo, Carlota Borges, no momento de articulação institucional que marcou o arranque da atividade prevista para o período 2026-2029. Este é dirigido à população com idade igual ou superior aos 65 anos. A iniciativa pretende promover o envelhecimento ativo, a autonomia do bem-estar físico, cognitivo e emocional da população idosa, dando resposta às necessidades identificadas no diagnóstico social do Conselho de Viana do Castelo. O projeto prevê a realização de sessões dinamizadas por profissionais especializados nas áreas da estimulação cognitiva, psicomotricidade, musicoterapia, sociodança e envolve várias freguesias do concelho, contando com a colaboração das respectivas juntas de freguesia. Vila de Punho passa a contar com um novo parque infantil do Centro Social da Vila. Na inauguração que aconteceu este fim de semana, marcou presença o Presidente da Câmara de Viana do Castelo. E recorde-se que a instituição avançou com uma candidatura apoiada administrativamente pelo município ao Programa Norte 2030, que permitiu um investimento total dos 100 mil euros no Centro Social Parqueal de Vila de Punho. Este investimento destinou-se essencialmente a uma resposta social da creche para um total de 42 crianças, mas simultaneamente abrangeu as restantes respostas da instituição. Foi assim adquirido mobiliário didático, pedagógico, equipamentos de cozinha, lavandaria e promovida a empreitada do Parque Infantil.
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0: Olha, olha, o Camané que era capaz de dar um bom primeiro-ministro.
1: O Camané?
0: Sim, pelo menos uma vez disse que ele encara tudo o que faz com uma grande seriedade. Lembro-me que o primeiro-ministro francês agradeceu uma vez aos cidadãos pelo imposto que pagam no país.
2: Realmente, há uma grande diferença entre França e Portugal.
0: Qual é a diferença?
2: Em ambos os países, a carga fiscal é elevada, mas o governo francês é mais bem educado.
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11: Naquele reino distante, não se sabia o significado da palavra corrupção. É que alguém tinha pago para que a palavra corrupção fosse retirada de todos os dicionários.
13: Real secretária, mandai chamar imediatamente o barão da acusação à minha presença.
14: Que venha imediatamente à real presença de sua majestade o rei, o barão da acusação.
2: Haveis mandado chamar, majestade meu rei?
13: Mandei, mandei. E deveras zangado estou contigo, barão da acusação. Porque haveis falado por aí em corrupção, como se isso fosse coisa que existisse neste meu reino.
2: Ah, eu explico, majestade.
13: É melhor explicar sentado, para assentares melhor as tuas ideias. Real secretária, arranjai um assento para o barão da acusação.
14: Que traga um banco para o barão da acusação.
13: Um banco não, porque eu não confio um banco a este barão que tanto me desiludiu. É melhor vir uma cadeira.
14: Uma cadeira porquê, majestade?
13: Porque lhe assenta bastante melhor, sobretudo se for preciso dar-lhe com a cadeira na cabeça. Adiante. Barão da acusação, é verdade que haveis dito numa reunião magna que a corrupção existe e que há até quem anda a fazer criação de lobos pequeninos para protegerem essa corrupção?
2: São os lobizinhos, majestade. E digo-vos mais, majestade, fui eu que denunciei o que se passava no Ministério das Obras e Manobras para evitar precisamente que 40 milhões de cruzados fossem parar a mãos indevidas.
13: Ah, oh, e eu que de nada sabia. Real secretária, mandai de imediato buscar um barrete, porque a partir de hoje vou substituir a minha coroa por um barrete. Porque se eu estava convencido de que não havia no meu reino nenhuma corrupção, mereço mesmo enfiar o barrete.
14: Que trago de imediato um barrete para a real cabeça de sua majestade, o senhor nosso rei.
13: Bem, vamos lá esclarecer melhor essa história. Ó barão da acusação, que mãos indevidas são essas?

0: operar os 40 milhões de cruzados se por acaso não tivesses denunciado essa situação?
1: As minhas.
0: O quê? As tuas, varão da acusação. Isto é demais. Chamai o Carrasco imediatamente.
2: Que venha o Carrasco imediatamente.
1: Se é para me cortar as mãos, que me corte só duas, porque assim me sobram ainda outras duas, uma vez que a corrupção se toca sempre a quatro mãos, pelo menos.
0: Ah, sim? Pois mandarei que vos seja cortada também a garganta, porque tendes garganta a mais, varão da acusação.
1: Vos agradeço, majestade, em meu nome e no do Carrasco. É que assim, se eu morrer, já não me podem matar. E o Carrasco vai meter horas extraordinárias e trabalhos a mais.
2: Pois, se possível for, que lhe corte também o pirilão para eu ficar com souvenir.

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9: A menina boa engatou na discoteca o menino que não é bom nem mau. É um playboy. Ora, e não há dúvida de que a menina boa teve mesmo muita vaca.
10: Esse teu novo namorado tem mesmo muito dinheiro, filha.
11: Olhem, o pai é podre de rico. A mãe ainda não é assim tão podre, mas é riquíssima. E mesmo ele, o Tinoni, já tem uma fábrica que é toda dele.
12: Parabéns, rapariga, parabéns. Que haja finalmente desta família alguém com sorte. Bem, eu também não posso queixar muito porque até ganhei 10,5 euros no Euromilhões.
13: Os senhores dão-me licença. Está um rapaz à porta com um ramo de flores e que tem o nome de Buzina.
12: De Buzina?
11: É o Tinoni, pai. Eu vou buscá-lo.
10: Bem, bem, bem. Tem maneiras, rapariga. Já que fizeste uma boa pesca, agora não espantes o peixe. Se vais entrar para uma família assim, VIP Jet 7, tens que saber quais são as maneiras das boas maneiras.
12: Nem que seja preciso a gente comprar a obra completa da Bobone.
10: Ambrósio, vá buscar o senhor que está à porta e depois introduz-o, sim?
13: Introduz-o onde, minha senhora?
10: Aqui na sala. Onde é que havia de ser?
13: Ora, sei lá, mas já nada me admira. Bem, vou buscar o Buzina. Ou será Claxon? Aqui está o senhor Tinoni da Silva e Silva.
14: Olá, muito prazer.
11: Olá, Kidujo. Apresento o papá e a mamã.
10: Oh. Encantada.
12: Olá, rapaz, você tem um nome engraçado.
14: Oh, pois é, eu sou Silva. E depois também tenho o Silva da minha mãe e o Silva do meu pai.
12: Então diga-me, o que é que fabrica a sua fábrica?
14: Bom, se quer que lhe diga, nem sei. Eu só lá vou assim dar papéis. Foi o meu pai que me arranjou aquilo, porque achou que era o mais adequado ao meu talento. Olhe, eu vou ligar para ele. Está? É você, excelência papá. Olhe lá, o que é que fabricam lá na minha fábrica? O quê? Ah, sim! É muito giro! É realmente para o meu talento, só podia ser! Olhe, thank you, merci, obrigado, pai! Tchau, tchau, papá!
11: Então, Kidujo, o que é que a tua fábrica fabrica?
10: O que é? Diga lá!
14: Olhe, fiquem sabendo, são cavacas!
10: Cavacas?
12: Cavacas?
14: Sim, montes de cavacas todos os dias.
11: Ah, querido, então é por isso que tu és danado para a cavaqueira. Oh, que doce, não é?
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2: É Zé, ganda vai, puto. Ganda onda. Agora para acabar em grande, será que eu posso ver? Ficamos todos de pé, pode ser? Toda a gente. Aí essas palmas.

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0: São 13 horas. 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
1: Hoje é quarta-feira, por tal temos as feiras que acontecem em Valença, também as feiras de Caminha e mais a sul as feiras em Barroselas. Esta agenda cultural para hoje e vamos aqui dar o conselho a uma visita às exposições que mais se evidenciam na nossa região. Começamos por Viana do Castelo, na Biblioteca Municipal da cidade, pode visitar a exposição Estúdio Universo. São obras gráficas de Paula Declave, publicadas em livros, revistas e jornais. Trata-se de uma organização da Câmara Municipal de Viana do Castelo. E agora damos um pulinho até Serreleis, na rua Monsenhor Joaquim Vilar. Pode ver a exposição Museu da Mota, da Associação de Velhas Bielas de Viana do Castelo, uma associação fundada em maio de 2008, que nasceu com o objetivo de concretizar um sonho de criar o Museu da Mota. Portanto, aqui poderá visitar esta exposição em Serreleis. E voltamos a Viana do Castelo porque aconselhamos uma visita ao Hospital Velho, onde se situa na Praça da Erva, Centro Interpretativo do Caminho de, Português de, da Costa, o Caminho de Santiago, como é evidente. Este espaço, instalado no Hospital Velho, antigo albergue de peregrinos, o visitante encontra, além de um conjunto de elementos enquadrados interpretativos do caminho, um conjunto de informação relevante para a realização da peregrinação, diversas informações turísticas da cidade. Portanto, é uma exposição que também aconselhamos a fazer uma visita na cidade de Viana do Castelo. E assim deixamos aqui as sugestões para uma visita cultural aqui pela nossa região.
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0: É 1 hora e 41 minutos.
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0: São 14 horas.
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0: São 2 horas e 45 minutos.
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0: São 15 horas.
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2: No próximo dia 5 de junho, Dia Mundial do Ambiente, o Parque Ecológico Urbano de Viana do Castelo vai ser palco de um evento especial que une a solidariedade, criatividade e sustentabilidade. É a terceira gala solidariedade.

Solidária da Liga dos Amigos do Hospital de Viana do Castelo, que inclui uma original passagem de modelos, onde os concorrentes irão desfilar com trajes únicos produzidos a partir do tecido, não tecido, um material habitualmente desperdiçado no processo de esterilização de instrumentos cirúrgicos. No âmbito do projeto municipal Um Objeto, Um Lugar, Um Percurso sob a Educação Patrimonial do Conselho de Viana do Castelo e que visa estimular o conhecimento e a valorização do património local, teve lugar mais uma ação de educação patrimonial do Núcleo Museológico de Castelo de Neiva. O objetivo eleito foi o capacete romano existente no seu espólio. A Câmara de Viana do Castelo constituiu o Conselho Sinergético Municipal, órgão de natureza consultiva, encontrava-se previsto na Lei Base Geral da Caça, sendo a sua composição e funcionamento definidos nos termos legais aplicáveis. O Grupo Etnográfico de Ariosa está a preparar a cerimónia de abertura das comemorações dos 60 anos, que vai decorrer no sábado às 5 da tarde em São Mamede. Assim, é uma simbólica celebração que enche-se de especial sentido, uma vez que São Mamede foi o lugar onde a ideia de fundar o etnográfico se consolidou e ganhou o apreço dos ariosenses.

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0: São 16 horas.
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10: São 17 horas.
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18: Teve lugar a primeira reunião de trabalho com os presidentes de junta de freguesia abrangidos pelas atividades da promoção da longevidade e autonomia integrados no projeto Viana Integra, promovido pelo município de Viana do Castelo e cofinanciado pela União Europeia através do Programa Regional Norte 2030. A sessão contou com a presença da vereadora da Câmara de Viana do Castelo, Carlota Borges, no momento de articulação institucional que marcou o arranque da atividade prevista para o período 2026-2029. Este é dirigido à população com idade igual ou superior aos 65 anos. A iniciativa pretende promover o envelhecimento ativo, a autonomia do bem-estar físico, cognitivo e emocional da população idosa, dando resposta às necessidades identificadas no diagnóstico social do Conselho de Viana do Castelo. O projeto prevê a realização de sessões dinamizadas por profissionais especializados nas áreas da estimulação cognitiva, psicomotricidade, musicoterapia, sociodança e envolve várias freguesias do concelho, contando com a colaboração das respectivas juntas de freguesia. Vila de Punho passa a contar com um novo parque infantil do Centro Social da Vila. Na inauguração que aconteceu este fim de semana, marcou presença o Presidente da Câmara de Viana do Castelo. E recorde-se que a instituição avançou com uma candidatura apoiada administrativamente pelo município ao Programa Norte 2030, que permitiu um investimento total dos 100 mil euros no Centro Social Parqueal de Vila de Punho. Este investimento destinou-se essencialmente a uma resposta social da creche para um total de 42 crianças, mas simultaneamente abrangeu as restantes respostas da instituição. Foi assim adquirido mobiliário didático, pedagógico, equipamentos de cozinha, lavandaria e promovida a empreitada do parque infantil.

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0: São 18 horas.
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2: Viana do Castelo prepara já o regresso ao Centro Histórico da edição 2026 do Mercado dos Descobrimentos entre 18 e 21 de junho. A Viana Festas refere que as inscrições para o mercado correm até ao dia 24 e o Mercado dos Descobrimentos abre portas a 18 de junho, a data em que se assinala o foral atribuído por Dom Afonso III, convidando assim o público para uma viagem pela Era dos Descobrimentos. A Câmara de Caminha tornou habitáveis duas casas sociais que pertencem ao património do município, uma localizada no Largo da Estação e outra no Bairro dos Pescadores, em Vila Praia de Âncora. O imóvel do Largo da Estação encontra-se devoluto, está a ser recuperado com um propósito claro, dar resposta aos municípios em situação de carência económica. A casa do Bairro dos Pescadores foi alvo de uma requalificação interior e os trabalhos englobaram tratamento e paramentos interiores, substituição de pavimentos, tetos, carpintarias interiores, bem como a retificação das infraestruturas existentes.
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0: São 19 horas.
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0: São 20 horas.
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0: São 8 horas e 22 minutos.
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3: São 8 horas e 47 minutos.

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2: A Câmara de Viana do Castelo constituiu o Conselho Sinergético Municipal. Este órgão de natureza consultiva encontra-se previsto na Lei das Bases Gerais da Caça, sendo a sua composição e funcionamento definidos nos termos legais aplicáveis. O Conselho Sinergético Municipal tem como principal missão promover a articulação entre as entidades com intervenção no setor, contribuindo para uma gestão sustentável, equilibrada e responsável dos recursos sinergéticos do Conselho. Entre as suas competências destacam-se a emissão de pareceres sobre matérias relacionadas com a atividade sinergética, o acompanhamento de gestão das zonas de caça e a promoção de boas práticas numa lógica de conciliação entre a conservação da natureza, a valorização do território e também o desenvolvimento rural. Teve lugar a primeira reunião de trabalho com os presidentes de junta de freguesia abrangidos pelas atividades da promoção da longevidade e autonomia integrados no projeto Viana Integra, promovido pelo município de Viana do Castelo e cofinanciado pela União Europeia através do Programa Regional Norte 2030. A sessão contou com a presença da vereadora da Câmara de Viana do Castelo, Carlota Borges, no momento de articulação institucional que marcou o arranque da atividade prevista para o período 2026-2029. Este é dirigido à população com idade igual ou superior aos 65 anos. A iniciativa pretende promover o envelhecimento ativo, a autonomia do bem-estar físico, cognitivo e emocional da população idosa, dando resposta às necessidades identificadas no diagnóstico social do Conselho de Viana do Castelo. O projeto prevê a realização de sessões dinamizadas por profissionais especializados nas áreas da estimulação cognitiva, psicomotricidade, musicoterapia, sociodança e envolve várias freguesias do concelho, contando com a colaboração das respectivas juntas de freguesia. Vila de Punho passa a contar com um novo parque infantil do Centro Social da Vila. Na inauguração que aconteceu este fim de semana, marcou presença o Presidente da Câmara de Viana do Castelo. E recorde-se que a instituição avançou com uma candidatura apoiada administrativamente pelo município ao Programa Norte 2030, que permitiu um investimento total dos 100 mil euros no Centro Social Parqueal de Vila de Punho. Este investimento destinou-se essencialmente a uma resposta social da creche para um total de 42 crianças, mas simultaneamente abrangeu as restantes respostas da instituição. Foi assim adquirido mobiliário didático, pedagógico, equipamentos de cozinha, lavandaria e promovida a empreitada do parque infantil.
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0: 22 horas.
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0: São 10 horas e 46 minutos.
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1: Em Viana do Castelo, no âmbito do projeto municipal Um Objeto, Um Lugar, Um Percurso sobre a Educação Patrimonial do Conselho e a visa estimular o conhecimento e a valorização do património local, teve lugar uma sessão de educação patrimonial no núcleo museológico de Castelo de Neiva e o objeto eleito foi o capacete romano existente no seu espólio. Participou nesta atividade a turma do 5º ano de escolaridade da Escola Básica da Foz de Noiva, agrupamento da Escola do Monte da Ola e foi também explorado o espaço museológico relacionado com o Sargaço. Entre 30 deste mês e 7 de junho, Caminha e Vila Praia de Âncora e também Esposende recebem a 12ª edição da Maluga, a festa da marioneta luso-galaica. O festival vai reunir companhias de Portugal e da Galiza num programa dedicado às artes da marioneta e este ano sob o tema da tradição à modernidade. Trata-se de uma organização da Crisálida, em parecida com os municípios de Caminha e Esposende, e a iniciativa promove espetáculos, música, humor e atividades participativas, reforçando o intercâmbio cultural luso-galaico e a dinamização cultural da região. A Câmara de Viana do Castelo constituiu o Conselho Sinergético Municipal. Este órgão de natureza consultiva encontra-se previsto na Lei das Bases Gerais da Caça, sendo a sua composição e funcionamento definidos nos termos legais aplicáveis. O Conselho Sinergético Municipal tem como principal missão promover a articulação entre as entidades com intervenção no setor, contribuindo para uma gestão sustentável, equilibrada e responsável dos recursos sinergéticos do Conselho. Entre as suas competências destacam-se a emissão de pareceres sobre matérias relacionadas com a atividade sinergética, o acompanhamento de gestão das zonas de caça e a promoção de boas práticas numa lógica de conciliação entre a conservação da natureza, a valorização do território e também o desenvolvimento rural. Viana do Castelo cria a aplicação para que entidades possam contribuir para o Plano Municipal de Ação Climática. Assim, o Conselho Municipal de Ação Climática de Viana do Castelo esteve reunido no encontro. A vereadora do Ambiente da Câmara, Fabiola Oliveira, destacou a importância e a premência na execução de 54 medidas previstas no Plano Municipal de Ação Climática, através da participação do município, mas também através da colaboração de 64 entidades envolvidas neste plano. Viana do Castelo prepara já o regresso ao Centro Histórico da edição 2026 do Mercado dos Descobrimentos entre 18 e 21 de junho. A Viana Festa refere que as inscrições para o mercado correm até ao dia 24 e o Mercado dos Descobrimentos abre portas a 18 de junho, a data em que se assinala o foral atribuído por Dom Afonso III, convidando assim o público para uma viagem pela Era dos Descobrimentos. Vamos agora ficar a conhecer as previsões do tempo para o dia de hoje. Períodos de céu muito nublado, diminuindo de nubosidade a partir da tarde. No entanto, ainda vamos ter aguaceiros, em especial até ao meio da manhã. O vento vai ser fraco, tornando-se moderado 15 a 25 km de norte, noroeste a partir da tarde e possibilidade de formação de neblinas. Descida da temperatura mínima. No mar e na costa ocidental, as ondas são de oeste, com 1 a 1,5 metros de altura, mas lá para o final do dia já vão passar ondas de noroeste e vão diminuir, portanto, de intensidade. Vamos ter ondas entre 1 metro de altura. Temperatura da água do mar anda agora entre os 16 e os 17 graus. A baixa mar é às 7 da manhã com 90 centímetros e depois é às 7 da tarde com 90 centímetros. À 1 da tarde, com 2,80 metros, temos a praia mar. Hoje o sol nasce às 6h17 da manhã e põe-se às 9h15 da tarde. Temos hoje 14 horas e 29 minutos de duração do sol. A lua vai nascer às 4 da manhã e põe-se às 5 horas da tarde. Dia 16 é a lua nova e quanto aos melhores períodos hoje para a pesca lúdica, então vamos aqui tomar nota, porque entre as 9h30 e as 11h30 temos uma atividade alta e depois entre as 4h30 e 5h30 da tarde temos uma atividade média coincidindo com o pôr da lua. E uma atividade alta depois vai acontecer entre as 10 e a meia-noite. Serão estes os melhores períodos hoje para a pesca lúdica. Vamos agora saber as temperaturas que vamos ter. Hoje desce a mínima 1 grau e sobe a máxima outro. Ou seja, mínima 8, máxima 19. No entanto, as temperaturas máximas vão andar, pelo menos até de hoje 8 dias, na ordem dos 19 graus. E a mínima vai oscilar entre os 8 e os 9 graus. São estas as previsões do tempo.
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